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3: A Comissão de Assuntos Municipais e Regionalização trata de questões relacionadas ao desenvolvimento urbano. Entre as atribuições desse colegiado estão o papel de valorizar a discussão de projetos sobre direito urbanístico, desenvolvimento das cidades e das regiões metropolitanas, aglomerações urbanas e questões que afetam as micro-regiões do estado. Além disso, são projetos de lei de competência desse órgão legislativo, a divisão administrativa e judicial e a criação, fusão e desmembramento de municípios. A Comissão de Assuntos Municipais é formada por 5 deputados efetivos e 5 suplentes. O presidente é o deputado Arnaldo Silva, do União, e o vice, o deputado Leleco Pimentel, do PT. Você pode acompanhar todas as ações da comissão e saber o dia e o horário das reuniões semanais no portal almg.gov.br.
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4: Faltam 14 minutos para 6 horas.

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1: A criação de um centro de pesquisa em Poços de Caldas, no sul de Minas, é apontada por cientistas como estratégica para aliar a exploração de terras raras ao desenvolvimento tecnológico e à proteção ambiental. O tema foi debatido pela Comissão de Educação, Ciência e Tecnologia da Assembleia. O sul de Minas concentraria cerca de 15% das terras raras do planeta, segundo dados apresentados na audiência. A região abrange 12 municípios e tem dois grandes empreendimentos em fase avançada de licenciamento ambiental. Esses minerais são usados, por exemplo, em baterias de carros elétricos e turbinas de energia eólica. Diante da expansão da mineração, o Instituto Federal do Sul de Minas e a Universidade Federal de Alfenas propõem a criação do Centro de Inteligência e Tecnologia Avançadas em Terras Raras, o CITAR. O projeto prevê pesquisa, formação profissional e monitoramento dos impactos sobre a água, o ar e o solo. O diretor-geral do campus Poços de Caldas do IF Sul de Minas, Rafael Coelho Neves, afirma que o centro poderá reunir mais de 180 pesquisadores. Ele defende investimentos de 40 milhões de reais para o CITAR e outros 60 milhões de reais para cursos técnicos na região.
2: A gente está agora aí com o Propag, cerca de 1 bilhão de reais aí hoje, advindos aí desses 60% do 1% da dívida para a educação profissional tecnológica. Então a gente sugere que possa implementar aí uma destinação desses 40 milhões para o CITAR e mais uma outra possibilidade aí junto a uma gama de cursos técnicos. A gente prospectou aí algo em torno de 60 milhões para a gente poder atingir o sul de Minas com dezenas de cursos técnicos.
1: O programa Juros por Educação ligado ao Propag é sim uma das possibilidades de financiamento. O programa pode destinar recursos à educação profissional e tecnológica. A coordenadora do Ministério da Educação, Marcela Paes, destaca a oportunidade de ampliar a qualificação profissional na região.
3: O Juros por Educação é uma fonte de financiamento para o ensino técnico. Então, de fato, eu acho que o CITAR, com essa parceria do IFAL com o IF Sul de Minas e tantas outras empresas, eu acho que é uma grande possibilidade. Esse parque tecnológico, ele pode receber startups, ele pode receber empresas que trabalham nessa área específica de mineração para o desenvolvimento dessas tecnologias. Eu acredito que o CITAR, ele vai trazer esse desenvolvimento econômico, vai favorecer a geração do emprego e vai favorecer o fortalecimento dessa comunidade local.
1: Os pesquisadores também defenderam que o Brasil avance no processamento das terras raras. Segundo dados da audiência, o minério bruto pode ser exportado por 2 a 5 mil dólares a tonelada. Com o refino de elementos como o térbio, o valor pode chegar a 1 milhão de dólares. O diretor da Unifal, Leonardo Damasceno, defende tecnologia nacional associada à proteção ambiental.
4: Só da gente refinar esse óxido já ocasiona ao país uma geração de valor muito maior do que simplesmente exportar óxido de terras raras. Então a gente tem como citar, priorizando a parte ambiental, mas também colocando para o país a necessidade da gente trazer desenvolvimento na área de refino. Se a gente pelo menos conseguir separar parte desses óxidos, por exemplo, em térbio metálico concentrado, a gente já vai ter uma cadeia de valor muito grande no processo.
1: As deputadas Bela Gonçalves e Beatriz Cerqueira, ambas do PT, defenderam o fortalecimento da pesquisa pública e a destinação de recursos a instituições de ensino. A proposta do CITAR está em análise no Ministério da Ciência, Tecnologia e Inovação. A cobertura completa da audiência pública está no portal almg.gov.br da Assembleia Legislativa em Belo Horizonte, Flávio Júnior.
0: Agora são 6 horas e mais 5 minutos.

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1: Uma vez a cada 4 anos, a população de Minas elege 77 deputados estaduais para compor a Assembleia Legislativa. Você sabe quais as principais competências deste importante órgão estadual? 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As competências da Assembleia são relacionadas somente a Minas Gerais. Órgãos e leis federais são de responsabilidade do Congresso Nacional. A legislação é uma das 6 principais funções da Assembleia. Para conhecer as outras e entender mais sobre o processo legislativo, acesse o portal almg.gov.br. Conhecer o funcionamento da Assembleia de Minas é um passo importante para você exercer a cidadania.
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5: 8 minutos para 7 horas.

0: 7:02. 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
1: Norma reforça direito à educação de estudantes com deficiência. Hoje é terça-feira, 1º de setembro. No mês em que é celebrado o Dia Nacional de Luta da Pessoa com Deficiência, lei reforça o direito à educação dessa população. Escolas particulares em Minas estão obrigadas a formalizar por escrito qualquer recusa de matrícula de estudante com deficiência. O documento deve ser entregue aos responsáveis pelo aluno no momento da negativa. É o que determina a norma aprovada pela Assembleia e em vigor no Estado.
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1: A Lei 25.514 de 2025 altera a legislação de 2024 sobre o atendimento a estudantes com deficiência, transtorno do espectro autista e altas habilidades ou superdotação nas escolas públicas e privadas. Com a norma atualizada, além de formalizar a recusa por meio de declaração, as escolas devem divulgar em local visível que negar matrícula por motivo de deficiência é crime, previsto em leis federais que estabelecem punições, entre elas multa, reclusão e perda do cargo público em caso de reincidência. Segundo a lei, a formalização por escrito tem o objetivo de evidenciar o descumprimento da legislação e dar suporte a possíveis ações legais contra essa prática discriminatória. O texto também determina que os órgãos responsáveis pela supervisão das escolas particulares devem adotar medidas cabíveis caso haja o descumprimento. Segundo o deputado Adriano Alvarenga, autor do projeto que deu origem à lei, a obrigação de registrar por escrito e de informar claramente que a recusa é crime reforça o direito à educação e ajuda a combater a discriminação. O texto completo da Lei 25.514 de 2025 pode ser consultado no almg.gov.br.
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1: No mercado, os produtos recondicionados e remanufaturados podem custar até metade do preço de um produto novo, mas os nomes parecidos escondem uma grande diferença entre eles, como explica o coordenador do PROCON Assembleia, Marcelo Barbosa.
2: De forma geral, o recondicionamento está mais associado à recuperação ou ao reparo de um produto para que ele possa ser novamente utilizado. Já a remanufatura envolve um processo industrial mais completo, com inspeção e recuperação de componentes e da originalidade do produto.
1: A entrevista completa do coordenador do PROCON Assembleia está no almg.gov.br/rádio. Da Assembleia Legislativa em Belo Horizonte, Luiz Felipe Balona.
0: 7:05.

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2: O turismo e a gastronomia estão no foco da comissão extraordinária que retomou os trabalhos nesta 20ª legislatura. A volta do colegiado considerou a importância da comissão extraordinária de turismo e gastronomia, levou em conta a importância do turismo para o setor econômico e sua contribuição para a criação de novos negócios e para o aumento da produção de bens e serviços, o papel relevante da atividade turística no desenvolvimento das localidades, na melhoria da infraestrutura e na geração de emprego e renda, o potencial turístico do estado e a vocação para o turismo ecológico. Outras justificativas apontadas são a constatação de que a gastronomia é uma das principais formas de expressão da identidade e da cultura mineira e a grande diversidade de festivais de gastronomia que possibilitam a interação entre consumidores e produtores, colocando o estado em posição de destaque no cenário gastronômico nacional. O presidente da comissão é o deputado Mauro Tramonte, do Republicanos, e o vice, o deputado Bosco, do Cidadania. O prazo para funcionamento desses colegiados é de um ano prorrogável pelo mesmo período. No fim dos trabalhos, esse colegiado temporário deve apresentar um relatório com propostas de ações para a mesa da Assembleia. Você pode acompanhar a Comissão Extraordinária de Turismo e Gastronomia no portal almg.gov.br.
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0: Agora 7h23.
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3: O próximo governador de Minas tem um grande desafio: administrar o estado com o maior número de cidades no país. São 853 municípios com características e necessidades bem diferentes. A Zona da Mata, por exemplo, ainda sofre as consequências de uma das maiores tragédias climáticas do país e também convive com uma economia estagnada. Juiz de Fora, cidade polo da região, já teve sua época de ouro na agricultura e no setor de tecelagem. Mas, segundo o professor de economia da UFJF, Fernando Perobelli, a cidade está parada em termos de economia.
4: A gente teve a formação de um capital muito grande na agricultura, especificamente no café. Depois a gente teve a transformação desse capital no processo industrial, que aí vem a tecelagem. A região era conhecida como a Manchester Mineira, mas a gente não fez o terceiro avanço, que seria a questão tecnológica, ou seja, de incorporação de tecnologia nessas indústrias e fortalecimento das mesmas.
3: O setor de serviços responde por quase 50% do PIB e dos empregos na cidade, segundo o IBGE. E a esperança de melhorar o desempenho econômico da região passa pela indústria, segundo a presidente da FIENG da Zona da Mata, Mariângela Marconi. Ela aponta as vantagens do município.
5: Essa facilidade de estar entre duas capitais, Belo Horizonte e Rio de Janeiro, de termos toda essa parte logística favorável, a gente tem que buscar realmente é trazer as empresas, buscar conhecer e mostrar o que tem na cidade que é interessante para que eles se instalem por lá.
3: E como se não bastassem as dificuldades financeiras, agora a população da Zona da Mata enfrenta os impactos dos eventos climáticos extremos. No início do ano, tempestades e enchentes deixaram cidades destruídas. Mais de 70 pessoas morreram e centenas ficaram desabrigadas. Em Matias Barbosa, as águas atingiram 280 empresas e dessas, 40 não vão reabrir, segundo a Associação Comercial. Em Ubados, 1.115 estabelecimentos afetados pelo temporal, 95% sofreram danos graves ou perda total e 20% deles não vão se reerguer, segundo o presidente da Associação Comercial de Ubá, Elias Coelho.
6: Tem ainda uma coisa mais grave: aquelas empresas que não conseguiram demitir o funcionário por não ter recurso de fazer o acerto com ele. Então, formalizado aqui no Caged, tem muita coisa que não está. Por quê? Esses que foram desligados, mas não foram formalizados porque o dono da empresa perdeu tudo e não tem condição de fazer o acerto com esse cara.
3: Na zona rural de Ubá, o produtor Luiz Alberto contabilizou mais de R$50 mil em perdas com a lavoura de bananas, com equipamentos e infraestrutura. Ele deixa um recado aos que forem escolhidos para ocupar cargos públicos no ano que vem.
7: Ninguém dá uma assistência pro cara da roça, um incentivo, entendeu? Pra gente continuar. Porque quem que é o pessoal da a zona urbana sem a zona rural?
3: 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Da Assembleia Legislativa em Belo Horizonte, Ana Paula Ciribelli.

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1: 7 horas e 33 minutos.

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1: A Assembleia Legislativa de Minas é o poder do Estado que reúne 77 deputados eleitos pelo povo mineiro. O Palácio da Inconfidência, na capital mineira, é a sede principal da LMG desde o ano de 1972. É onde acontecem as reuniões, votações de plenário e audiências públicas das comissões e muito mais. Alguns gabinetes parlamentares também ficam no Palácio. Outros deputados despacham do Edifício Tiradentes, prédio em frente ao Palácio da Inconfidência. O edifício também abriga setores administrativos do Poder Legislativo Estadual. A estrutura física do Parlamento também conta com o prédio da Escola do Legislativo, destinado a cursos, palestras e oficinas de educação política promovidos pela LMG, e com o edifício Carlos Drummond de Andrade, que abriga o Espaço Cidadania e o Procon Assembleia. A LMG é uma casa aberta à população que recebe visitas presenciais ou virtuais. Saiba mais em almg.gov.br. 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
1: Professores em readaptação funcional da rede municipal de Belo Horizonte denunciam aposentadorias contra a vontade e afastamento compulsório das atividades presenciais. Segundo a categoria, as medidas começaram depois da greve dos servidores e podem trazer prejuízos à carreira e à remuneração dos profissionais. O tema foi debatido na Comissão de Educação, Ciência e Tecnologia da Assembleia. A readaptação funcional ocorre quando, por uma questão de saúde, o servidor não consegue mais exercer a função original. Na educação, um professor pode deixar a sala de aula e passar a atuar, por exemplo, em bibliotecas ou no apoio pedagógico. Segundo o Sindrede BH, cerca de 1.400 servidores da educação municipal estão em readaptação. Após a greve da categoria, que durou 45 dias, cerca de 200 profissionais teriam recebido comunicados determinando o afastamento das atividades presenciais. A diretora do Sindrede BH, Thalita Barcelos, afirma que a decisão foi tomada sem diálogo e aumentou a insegurança dos trabalhadores.
2: As pessoas são colocadas em teletrabalho de maneira compulsória, sem nenhum diálogo, inclusive com as direções escolares. As pessoas são aposentadas por incapacidade de maneira compulsória, também muitas vezes sem conhecimento das próprias professoras e professores, porque às vezes eles acham que estão indo realizar uma perícia rotineira de uma situação da própria readaptação e depois eles são surpreendidos com o comunicado de que eles estão sendo aposentados por incapacidade. E também esse retorno para a sala de aula também compulsório que a gente tem identificado em alguns casos de laudo relativo a situações físicas.
1: Entre os casos apresentados na audiência está o da professora Juliana Freitas. Servidora da rede municipal há 20 anos, ela estava em readaptação há 3 e trabalhava na biblioteca de uma escola municipal. Há cerca de um mês, Juliana foi aposentada por invalidez, contra a própria vontade.
3: Eu acho que eles deveriam ter olhado o ser humano, porque nós não somos cabeças de gado, nós somos seres humanos. Teriam que ter visto um pouco da minha vida antes de cometer essa atrocidade.
1: O caso dela aumentou a preocupação dos demais servidores em readaptação. Eles agora temem aposentadorias, redução da remuneração e outros prejuízos à carreira. A deputada Macaé Evaristo, do PT, uma das autoras do requerimento para a audiência, defende que a prefeitura resolva a situação dos profissionais.
4: Nesse momento, o que a gente está defendendo é que a prefeitura organize uma comissão, que chame o sindicato, que sente com esses profissionais, que suspenda os efeitos imediatos dessas comunicações que foram feitas, que essas pessoas possam retomar suas atividades, já que elas estavam em atividade readaptadas, e que se faça um processo, então, de construção para estabelecer os parâmetros dessa readaptação.
1: A Prefeitura de Belo Horizonte não enviou representantes para a audiência. Um procedimento administrativo sobre o caso está em andamento no Ministério Público do Trabalho. A presidenta da Comissão de Educação, deputada Beatriz Cerqueira, do PT, criticou as medidas e informou que pretende cobrar providências do Ministério Público do Trabalho e da Superintendência Regional do Trabalho. A Comissão de Educação vai acompanhar a situação dos servidores. A cobertura completa da audiência está no portal almg.gov.br. Da Assembleia Legislativa em Belo Horizonte, Flávio Júnior.
5: 8 horas e 5 minutos.

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1: As comissões são um dos principais instrumentos de atuação parlamentar. Funcionam no Legislativo 22 comissões permanentes temáticas, mais a Comissão de Ética e Decoro Parlamentar, que atuam durante os 4 anos da legislatura. E cada um desses órgãos trata de temas de uma área específica. Pelo regimento interno, os presidentes e vices eleitos ficam nos cargos por 2 anos. Cabe às comissões fiscalizar as ações do Poder Executivo, discutir e opinar sobre projetos de lei em tramitação, realizar debates e audiências públicas, promover visitas para conhecer a realidade do Estado, além de convocar autoridades para prestar informações aos deputados. Assim, as comissões são um importante fórum de participação popular, onde o cidadão pode interferir no processo parlamentar, seja participando das reuniões e conhecendo mais sobre os temas, seja apresentando sugestões de mudanças nos projetos em tramitação. A composição das comissões é resultado de negociações entre os deputados e busca garantir, tanto quanto possível, a representação equilibrada dos grupos políticos presentes na Assembleia.
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2: 8 horas e mais 17 minutos.

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1: Veto é a posição contrária do governador a um projeto aprovado pela Assembleia. Quando a tramitação do projeto é encerrada, o Legislativo encaminha a proposição de lei ao Executivo. O governador tem 15 dias úteis para transformar o texto em lei. Caso não concorde com seu teor, pode vetar o projeto total ou parcialmente. Normalmente, o governador veta o que avalia como inconstitucional ou contrário ao interesse público. O veto é analisado pelos deputados em turno único em até 30 dias. Se não for analisado nesse prazo, entra na faixa constitucional, tendo prioridade sobre as outras matérias da pauta. Essa situação é chamada de sobrestamento, também conhecida popularmente como trancamento de pauta. Quando um veto tranca a pauta, significa que nada pode ser apreciado enquanto o plenário não se manifestar sobre essa matéria. Para o veto ser rejeitado ou derrubado pelo plenário, são necessários 39 votos contrários, ou seja, a maioria absoluta. Se o veto for mantido, o governador é comunicado do fato. Se o veto for rejeitado, o governador deve transformar a proposição em lei em 48 horas. Se não for cumprido o prazo, a Assembleia transforma a proposição em lei.
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1: A destinação do Parque Estadual do Biribiri leva parlamentares a Diamantina, na região central, nesta sexta-feira, a partir das 6 horas da tarde. A Comissão de Meio Ambiente e Desenvolvimento Sustentável da Assembleia realiza audiência no município para debater com a comunidade possíveis impactos socioambientais da proposta de concessão da reserva. O projeto prevê o repasse da gestão da área para fins de exploração econômica das atividades de ecoturismo e visitação do Parque Estadual do Biribiri. O pedido de discussão do tema é uma iniciativa das deputadas Beatriz Cerqueira e Bela Gonçalves, ambas do PT. A audiência sobre o destino do Parque Estadual do Biribiri é nesta sexta-feira, 4 de setembro, a partir das 6 horas da tarde, no auditório da Universidade do Estado de Minas Gerais. O endereço é Rua da Glória 394, no centro de Diamantina. Participe!
0: Agora 9 horas e 4 minutos.

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1: O incentivo ao trabalho do homem do campo e à agroindústria está na pauta da Assembleia Legislativa. Na Comissão de Agropecuária e Agroindústria, a produção agrícola, o desenvolvimento dos negócios na zona rural e a concessão de terras públicas são assuntos que estão sempre na agenda dos parlamentares. Todas as propostas de lei que abordam essa temática são debatidas no colegiado. 5 parlamentares efetivos e 5 suplentes integram a comissão, que se reúne toda semana na Assembleia, sob o comando do presidente deputado Raul Belém, do Cidadania, e do vice-deputado doutor Maurício, do Partido Novo. Você pode acompanhar todas as ações da comissão e saber o dia e o horário das reuniões semanais no portal almg.gov.br.
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2: Agora, 9 horas e 14 minutos.

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1: Agora 9 horas e 28 minutos.

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2: Quatro novas comissões extraordinárias estão em funcionamento no Parlamento Mineiro nesta 20ª legislatura. Uma delas é a Comissão Extraordinária de Prevenção e Enfrentamento do Câncer. A criação do colegiado levou em conta a crescente incidência da doença, a necessidade de se ampliar o acesso aos exames de rastreamento e de diagnóstico precoce do câncer, a oferta insuficiente de serviços de oncologia habilitados no SUS e a disparidade na distribuição territorial desses serviços no estado. Vão ser debatidos assuntos como a dificuldade de acesso a quimioterápicos e a demora na incorporação de novos medicamentos pelo SUS para o tratamento do câncer, entre outros problemas relacionados à doença. O presidente da comissão é o deputado Elismar Prado, do PROS, e o vice, o deputado Enes Cândido, do PP. O prazo para funcionamento das comissões extraordinárias é de um ano, prorrogável pelo mesmo período. No fim dos trabalhos, as comissões extraordinárias devem apresentar um relatório com propostas de ações para a mesa da Assembleia. Acompanhe a Comissão Extraordinária de Prevenção e Enfrentamento do Câncer no portal almg.gov.br.
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0: 9:51. 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
1: Confecções, calçados, siderurgia. Esses são os pontos fortes da economia no centro-oeste do estado. Mas a falta de mão de obra e a concorrência com empresas ilegais estão entre os maiores problemas da região. E estimular o desenvolvimento econômico é um dos desafios do próximo governo. Divinópolis, com mais de 240 mil habitantes, por exemplo, é conhecida por ser um importante polo da moda em Minas, mas também se destaca na metalurgia. E a falta de gente especializada para o trabalho tem sido a principal reclamação dos empresários. Um levantamento coordenado pelo professor do Centro Universitário UNA, Wagner Almeida, confirma.
2: Hoje existem pessoas disponíveis no mercado para trabalhar, mas quando a gente olha para as empresas também, aquilo que as empresas estão oferecendo não é suficiente para atrair essas pessoas. O trabalho formal hoje nem sempre ele consegue oferecer um padrão de qualidade razoável que essa nova geração está buscando.
1: O empresário Afonso Gonzaga afirma que a mão de obra está escassa em vários setores e defende a desoneração da folha de pagamento e que o dinheiro dos encargos vá para a mão dos trabalhadores.
3: Quando nós pagamos um trabalhador R$ 2.000, ele na verdade custa para a indústria, para o comércio, R$ 4.000. Porque se o trabalhador compra, é porque o comércio vai vender, a indústria vai produzir e o governo vai arrecadar muito mais.
1: Outra cidade de destaque é Nova Serrana, conhecida como a Terra dos Calçados. O polo inclui outros 11 municípios e responde por 43% da produção mineira. São quase 1.000 indústrias de onde saem, por ano, 100 milhões de pares, gerando cerca de 40 mil empregos diretos e indiretos, segundo o Sindicato das Empresas do Setor. Isso sem contar as fábricas não legalizadas. E os empresários dizem que precisam lidar com dificuldades como a contratação de funcionários, a baixa qualificação e o mercado informal. Muita gente prefere trocar a carteira assinada pelos ganhos imediatos nas empresas irregulares, que pagam mais, mas sem os direitos de quem é registrado, como explica o presidente do Sindicato do Ramo Calçadista, Alexandre Silva.
4: Eles pensam agora, o salário é atrativo? Sim, mas ele não te dá segurança. Por exemplo, ele está trabalhando na informalidade e vai precisar fazer uma cirurgia. Cirurgia vai ficar 60, 90 dias em casa ou até mais. Quem que vai pagar você em casa? O seu patrão, que está com você irregular? É muito difícil.
1: E qual seria a solução? O professor da Faculdade de Ciências Econômicas da UFMG, Ricardo Ruiz, diz que todos esses setores enfrentam problemas comuns, mas não tão simples de se resolver.
5: As lideranças políticas, econômicas, sociais de Divinópolis têm que começar a pensar não mais no entorno, mas pensar o que eu faço para atrair investimento em escala nacional. E é difícil, mas é algo que tem que ser pensado, tem que arranjar um modo de deslanchar esse potencial, porque comparado a outras cidades, ela ainda é diferenciada.
1: 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Da Assembleia Legislativa em Belo Horizonte, Ana Paula Ciribelli.

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1: Olá, eu sou o Luiz Felipe Balona e esse é o programa Direito do Consumidor. Na hora de comprar um celular, computador ou outro aparelho, o preço mais baixo pode chamar a atenção, mas é bom conferir se o produto é realmente novo. No mercado, é possível encontrar equipamentos vendidos como recondicionados ou remanufaturados. Os nomes parecem indicar a mesma coisa, mas existem diferenças importantes entre eles. Para explicar cada um, conversamos com o coordenador do Procon Assembleia, Marcelo Barbosa. Marcelo, o que é um produto recondicionado?
2: O produto recondicionado é aquele que já passou por algum tipo de uso, devolução ou apresentou algum problema e foi submetido a reparos para voltar ao mercado. Pode haver troca de peças, conserto ou outros ajustes. Portanto, é muito importante lembrar que não deve ser apresentado ao consumidor como se fosse um produto novo.
1: E o que muda quando o produto é remanufaturado?
2: No produto remanufaturado, normalmente há um processo industrial mais amplo de recuperação. O equipamento é desmontado, inspecionado e pode ter componentes recuperados ou substituídos antes de ser novamente colocado no mercado. O objetivo é restabelecer as condições originais de funcionamento definidas por aquele produto pelo fabricante.
1: Então, de uma forma simples, qual é a principal diferença entre um produto recondicionado e um remanufaturado, Marcelo?
2: De forma geral, o recondicionamento está mais associado à recuperação ou ao reparo de um produto para que ele possa ser novamente utilizado. Já a remanufatura envolve um processo industrial mais completo, com inspeção e recuperação de componentes e da originalidade do produto. Mas há um ponto muito importante. O Código de Defesa do Consumidor não estabelece uma definição específica para diferenciar produto recondicionado de remanufaturado. Por isso, é fundamental verificar o que o fornecedor está prometendo e anunciando em cada caso e exigir informações claras e precisas sobre as condições do produto.
1: O consumidor precisa ser informado de que o produto não é novo? Essa condição deve aparecer de forma clara no momento da compra?
2: Com certeza. E o direito de informação ele é básico e isso está previsto no Código de Defesa do Consumidor. Esse código garante o direito à informação adequada e clara. A oferta deve informar corretamente as características, a qualidade, a origem, o preço, a garantia do produto, dentre outras informações. Portanto, se o equipamento é recondicionado ou remanufaturado, essa é uma característica importante da compra e não pode ser omitida. O consumidor precisa saber exatamente o que está adquirindo antes de fechar o negócio.
1: E como fica a garantia, Marcelo? Produtos recondicionados e remanufaturados também têm a proteção prevista pelo Código de Defesa do Consumidor?
2: Sim, o fato do produto ser recondicionado ou remanufaturado não retira a proteção do Código de Defesa do Consumidor. A garantia legal existe independentemente de um termo escrito do fornecedor. No caso de produtos duráveis, como celulares, computadores eletrodomésticos, o consumidor tem 90 dias para reclamar de vícios aparentes ou de fácil constatação. Se for um vício oculto, aquele que aparece depois de algum tempo de uso, o prazo começa a contar quando o problema se torna evidente.
1: Nesse caso, então, se o equipamento apresentar defeito depois da compra, quais são os direitos do consumidor?
2: Bom, em regra, o fornecedor tem até 30 dias para sanar o vício. Se o problema não for resolvido nesse prazo, o consumidor pode escolher entre três alternativas: a substituição do produto por outro em perfeitas condições de uso, a devolução do valor pago com a devida atualização ou o abatimento proporcional do preço. Em algumas situações previstas pelo próprio código, essas alternativas podem ser exigidas imediatamente, como, por exemplo, no caso da extensão do vício ser muito grande.
1: O preço desses equipamentos, Marcelo, costuma ser mais baixo. O que o consumidor deve avaliar para saber se realmente a economia compensa?
2: O preço não deve ser o único critério. É importante saber quem realizou o recondicionamento ou a remanufatura, quais reparos foram feitos, se houve substituição de peças e qual é a garantia oferecida. Também é importante verificar a procedência do equipamento e a reputação do fornecedor. E tudo o que for prometido na oferta deve ser cumprido, porque a publicidade e as informações precisas apresentadas pelo fornecedor passam a integrar o contrato, ou seja, são vinculativas.
1: Então, Marcelo, quais cuidados devem ser tomados antes de comprar um produto recondicionado ou remanufaturado?
2: Bom, o primeiro cuidado é não comprar sem saber exatamente a condição do produto. Pergunta se ele é novo, se ele é recondicionado ou remanufaturado. Peça informações sobre os reparos realizados, as peças utilizadas e a garantia. Guarde sempre a nota fiscal. O anúncio, o termo de garantia e outros documentos da compra são imprescindíveis para o exercício dos direitos do consumidor e sempre desconfie de preços muito abaixo dos praticados no mercado. Informação clara e procedência são fundamentais para que o consumidor possa fazer uma escolha segura.
1: Nós conversamos com o coordenador do Procon Assembleia sobre os produtos remanufaturados e recondicionados. Para ouvir novamente esse conteúdo, basta acessar almg.gov.br/Procon, da Assembleia Legislativa em Belo Horizonte, Luiz Felipe Balona.
3: 10 horas e 5 minutos.

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1: Os recursos hídricos, o solo, a fauna e a flora têm espaço de debates garantido na Assembleia Legislativa. É na Comissão de Meio Ambiente e Desenvolvimento Sustentável, que também cuida de questões que envolvem o uso e a conservação das riquezas naturais. A política ambiental, a preservação da biodiversidade e a proteção de ecossistemas são temas debatidos pela comissão, que tem ainda discussões sobre o uso racional dos recursos naturais e a consciência ambiental. A comissão é formada por 5 deputados efetivos e 5 suplentes, que se reúnem toda semana na Assembleia, sob o comando do presidente, deputado Tito Torres, do PSD, e da vice, deputada Ione Pinheiro, do União. Você pode acompanhar as ações da Comissão de Meio Ambiente e Desenvolvimento Sustentável no portal almg.gov.br.
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1: 10 horas e 28 minutos.

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4: A mesa da Assembleia é responsável por dirigir os trabalhos do Parlamento. Ela funciona como uma comissão, com 7 integrantes. Essa comissão é comandada pelo presidente da Casa, o deputado Tadeu Leite, do MDB, que é a maior autoridade do Legislativo. É ele quem decide o que entra na pauta de votações no plenário e comanda as reuniões. A primeira vice-presidente da Assembleia é a deputada Leninha, do PT. A deputada Leninha também é a primeira mulher negra a ocupar esse cargo. Os outros deputados que integram a mesa são Duarte Bechir, do PSD, segundo vice-presidente, Betinho Pinto Coelho, do PV, terceiro vice-presidente, Gustavo Santana, do PL, primeiro secretário, Alencar da Silveira Júnior, do PDT, segundo secretário, e João Vitor Xavier, do Cidadania, terceiro secretário. Na ausência do governador e do vice, é o presidente da Assembleia que assume o poder executivo. Já na ausência ou impedimento do presidente, são os vice-presidentes que ficam no lugar dele. O primeiro secretário é uma espécie de prefeito que fiscaliza as despesas da Assembleia. Nas reuniões, ele lê os ofícios das autoridades e as proposições que o plenário vai analisar, enquanto o segundo secretário inspeciona a redação e faz a leitura das atas.

0: Na ausência dos dois, o terceiro secretário assume o posto. O mandato da mesa é de 2 anos, mas pode haver reeleição para mais 2 anos.
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2: 10 horas e 45 minutos.

0: 11 horas.
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5: Você já reparou o quanto trabalho é importante para nos definirmos? Ao conhecermos alguém, uma das primeiras perguntas que fazemos é: o que você faz? E esse faz é prontamente entendido como emprego, profissão. O trabalho define nossa identidade, e quando dizemos que estamos atolados de trabalho, não é sem uma pontinha de orgulho por sermos tão ocupados e produtivos. Mas nem sempre foi assim. No Brasil colônia e império, o trabalho era mal visto, era algo que rebaixava, próprio das pessoas escravizadas. Na Primeira República, o trabalho assalariado e livre começou a ganhar espaço com a chegada dos imigrantes e a abertura das fábricas nas cidades. Mas o ócio continuava sendo símbolo de status. Nada era mais chique do que viver de renda ou, no máximo, ser bacharel em direito, médico ou ter um bom cargo público. Essa visão do trabalho só começou a mudar mesmo a partir de 1930, com a chegada de Getúlio Vargas ao poder. E isso não foi fruto do acaso, mas de uma construção política e social que buscava responder ao dilema enfrentado pelo governo frente à crescente mobilização dos trabalhadores em busca de seus direitos. Na Primeira República, os operários eram explorados, mal remunerados, submetidos a jornadas exaustivas em ambientes insalubres e não havia nenhuma lei que os protegesse. Diante dessa realidade, eles começaram a se unir, criar sindicatos, fazer greves, enfim, lutar por melhores condições de trabalho. A resposta do governo, porém, era sempre a repressão. Quando Vargas chegou ao poder em 1930, estava claro para ele que não era mais possível responder à crescente mobilização e organização dos trabalhadores só com truculência. Isso porque o operariado estava crescendo rápido e reagia à violência com greves que paralisavam a economia do país. Foi então que ocorreram grandes mudanças, com Getúlio buscando regulamentar o trabalho urbano e as relações trabalhistas. Para isso, ele criou toda uma estrutura burocrática: Ministério do Trabalho, Indústria e Comércio, Justiça do Trabalho, Carteira Profissional, Legislação Trabalhista e todo um sistema de intervenção direta do governo nos sindicatos.
6: A justa reivindicação das classes trabalhadoras, de preferência concernente às garantias elementares de estabilidade e segurança econômica, sem as quais não pode o indivíduo tornar-se útil à coletividade.
5: Foi naquele momento que passou a ser difundida a ideia do trabalho como um dever cívico e do trabalhador como um agente fundamental para o progresso econômico, para a grandeza e industrialização do Brasil. Concepção tão bem plantada que permanece viva até hoje. Ficava para trás, assim, a visão do trabalho como vergonha, como símbolo de inferioridade. Trabalhador, aliás, virou sinônimo de cidadão. Só era visto como cidadão pleno quem trabalhava formalmente, tinha carteira assinada e era sindicalizado. Aqueles que estavam fora desse sistema, os desempregados e trabalhadores informais, eram marginalizados e perseguidos. Foi instituída, inclusive, a chamada Lei da Vadiagem, que previa pena de prisão para quem, no dizer da época, se entregasse habitualmente à ociosidade sem ter renda que lhe assegurasse os meios de subsistência. Em 1973, Chico Buarque compôs uma música que é um verdadeiro deboche dessa visão do trabalho como pilar da ordem moral, do trabalhador como símbolo da construção nacional e da vadiagem como uma ameaça à ordem social. A canção é Vai Trabalhar Vagabundo, composta para o filme de mesmo nome, que acompanha um malandro carioca que acabou de sair da prisão e que se recusa a trabalhar, usando a sua lábia e seus trambiques para sobreviver. Na música, é como se Chico desse uns conselhos para o malandro, recomendando a ele arranjar logo um emprego. E isso já fica claro no título. A ironia é que todos os argumentos que ele usa para convencer o tal vagabundo só podem desanimá-lo ainda mais, porque mostram como, longe de dignificar a pessoa, como apregoava a ideologia varguista, o trabalho, na verdade, acaba com ela. O cantor aconselha o preguiçoso em questão que vá trabalhar, mas que, consequentemente, esqueça o bilhar, aperte a gravata e vá se enforcar. Chico utiliza a ironia para criticar a rotina opressiva do trabalhador urbano, mostrando que o verdadeiro castigo está em se submeter ao trabalho formal exaustivo que sufoca o empregado e apaga sua identidade, num ciclo opressivo que só termina com sua morte no fim da fila da Previdência. O compositor critica a burocratização da vida do trabalhador, dizendo:
0: prepara o teu documento, carimba o teu coração.
5: Ele inverte, assim, a lógica criada por Vargas. Trabalhar é se render ao sistema, e a vadiagem ou vagabundagem é uma forma de resistência. E vamos ouvir agora Vai Trabalhar Vagabundo, com Chico Buarque, porque essa música tem história.

0: Vagabundo.
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3: 11 horas e 18 minutos.

0: 11 horas e 22 minutos. 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
1: O campo da política, o ambiente digital, a busca pela segurança e a saúde feminina. Esses foram cenários críticos para as mulheres em 2025. Por isso, a Assembleia Legislativa dedicou vários debates sobre esses temas nos encontros com a Procuradoria da Mulher. A proteção das mulheres em locais de lazer foi um dos assuntos discutidos. A defensora pública Luana Borba alertou sobre a fragilidade feminina em bares e eventos como o carnaval. Ela mostrou uma pesquisa em que 66% das mulheres já sofreram assédio em baladas. Luana Borba defendeu que os estabelecimentos devem garantir a segurança do público feminino.
2: Claro que isso não quer dizer que algum estabelecimento tenha o poder de evitar 100% que algo aconteça. Isso está fora do controle. Mas ele pode sim capacitar a sua equipe para evitar e para poder reparar da melhor forma quando e se algum episódio de violência ou constrangimento contra a mulher acontecer.
1: A situação das crianças e adolescentes também pautou os encontros. Foi debatido, por exemplo, o atendimento humanizado de menores vítimas de violência. Dados do Anuário Brasileiro de Segurança Pública mostram que 68% dos casos de violência sexual contra essa parcela da população ocorreram dentro da própria casa. A defensora pública Daniele Nesrala frisou a importância de ensinar limites corporais desde bem cedo.
3: Desde pequenininho, e isso tem que ser repetido ao longo do crescimento da criança, né? Esses locais do corpo são só seus, ninguém tem o direito de tocar neles e nem tem o direito de tocar em qualquer outra parte do seu corpo se você não quiser, se você não se sentir à vontade com isso.
1: Também foram abordadas a segurança de crianças e adolescentes na internet e a adultização infantil com denúncias de abusos em canais digitais. Outra discussão foi sobre a violência política de gênero no meio digital. A ex-ministra Edilene Lobo defende que a inteligência artificial pode ampliar a violência política contra mulheres candidatas.
4: Ele aprende com a sua pergunta e vai aperfeiçoando as próximas respostas e vai tentando produzir respostas mais a seu agrado. O que me leva a afirmar que nós estamos falando de um engenho que não é neutro, não é imparcial e ele não é tão inteligente como parece. Mas ele serve à manipulação. Então, esses programas de computador hoje, eles possibilitam ampliar a violência política contra as mulheres no mundo digital.
1: A procuradora-geral, deputada Ione Pinheiro, do União, destaca os objetivos desses encontros, que já estão garantidos para 2026.
5: Disseminar informações sobre as políticas públicas, as ações e os programas voltados para a equidade de gênero e para o enfrentamento das violências contra a mulher. Promover a visibilidade de temáticas e agendas relativas aos direitos das mulheres, ao enfrentamento das discriminações e das violências contra elas praticadas, e a participação e a representatividade desses segmento da população nos espaços decisórios e de poder.
1: A Procuradoria da Mulher da Assembleia foi criada em 2021. Outras informações sobre os encontros no portal almg.gov.br. Da Assembleia Legislativa em Belo Horizonte, Ana Paula Ciribelli.

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Onze e trinta e dois.

0: Assembleia Legislativa de Minas passou a oferecer visitas orientadas também no período noturno. O novo horário amplia o acesso de estudantes que não podem visitar a Assembleia durante o dia. As visitas noturnas são realizadas duas vezes por mês, sempre de 7h30 às 9h30 da noite. Podem participar turmas da educação de jovens e adultos, do ensino médio e do ensino superior, que estudam à noite. Durante a atividade, os estudantes conhecem o plenário, as galerias e o Memorial do Legislativo Mineiro. A programação também inclui uma conversa sobre política, democracia, cidadania e o papel do Poder Legislativo. As inscrições para as visitas orientadas noturnas são feitas pelo portal da Assembleia, almg.gov.br.
1: 11 horas e 48 minutos.

0: 11:56.
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Meio-dia.

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1: Hoje é dia de quê?
2: Essa é a Semana Estadual de Prevenção e Combate à Depressão. A data entrou para o calendário oficial do Estado no ano de 2021. A intenção do legislador, ao criar a lei, é conscientizar a população sobre os perigos da depressão e seus impactos negativos na vida cotidiana. Além disso, a norma pretende promover a interlocução entre os serviços de saúde, as escolas, as famílias e a comunidade, com o objetivo de reunir informações e subsidiar a implementação de políticas públicas e privadas voltadas para a prevenção e tratamento da doença. Outra intenção da lei é estimular o combate à depressão nas escolas, de forma a promover a saúde mental dos alunos no seu desenvolvimento socioeducativo. A Lei 23.852, que institui a Semana Estadual de Prevenção e Combate à Depressão, é de autoria do deputado Léo Portela durante a sua atuação na 19ª Legislatura entre os anos de 2019 a 2023.
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3: Agora, 12:15.

0: 12:24.
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2: O próximo governador de Minas tem um grande desafio: administrar o estado com o maior número de cidades no país. São 853 municípios com características e necessidades bem diferentes. A Zona da Mata, por exemplo, ainda sofre as consequências de uma das maiores tragédias climáticas do país e também convive com uma economia estagnada. Juiz de Fora, cidade polo da região, já teve sua época de ouro na agricultura e no setor de tecelagem. Mas, segundo o professor de economia da UFJF, Fernando Perobelli, a cidade está parada em termos de economia.
3: A gente teve a formação de um capital muito grande na agricultura, especificamente no café. Depois a gente teve a transformação desse capital no processo industrial, que aí vem a tecelagem. A região era conhecida como a Manchester Mineira, mas a gente não fez o terceiro avanço, que seria a questão tecnológica, ou seja, de incorporação de tecnologia nessas indústrias e fortalecimento das mesmas.
2: O setor de serviços responde por quase 50% do PIB e dos empregos na cidade, segundo o IBGE. E a esperança de melhorar o desempenho econômico da região passa pela indústria, segundo a presidente da FIENG da Zona da Mata, Mariângela Marconi. Ela aponta as vantagens do município.
4: Essa facilidade de estar entre duas capitais, Belo Horizonte e Rio de Janeiro, de termos toda essa parte logística favorável, a gente tem que buscar realmente trazer as empresas, buscar conhecer e mostrar o que tem na cidade que é interessante para que eles se instalem por lá.
2: E como se não bastassem as dificuldades financeiras, agora a população da Zona da Mata enfrenta os impactos dos eventos climáticos extremos. No início do ano, tempestades e enchentes deixaram cidades destruídas. Mais de 70 pessoas morreram e centenas ficaram desabrigadas. Em Matias Barbosa, as águas atingiram 280 empresas e dessas, 40 não vão reabrir, segundo a Associação Comercial. Em Ubá, dos 1.115 estabelecimentos afetados pelo temporal, 95% sofreram danos graves ou perda total e 20% deles não vão se reerguer, segundo o presidente da Associação Comercial de Ubá, Elias Coelho.
5: Tem ainda uma coisa mais grave: aquelas empresas que não conseguiram demitir o funcionário por não ter recurso de fazer o acerto com ele. Então, formalizado aqui no Caged, tem muita coisa que não está. Por quê? Esses que foram desligados, mas não foram formalizados, porque o dono da empresa perdeu tudo e não tem condição de fazer o acerto com esse cara.
2: Na zona rural de Ubá, o produtor Luiz Alberto contabilizou mais de R$50 mil em perdas com a lavoura de bananas, com equipamentos e infraestrutura. Ele deixa um recado aos que forem escolhidos para ocupar cargos públicos no ano que vem.
6: Ninguém dá uma assistência pro cara da roça, um incentivo, entendeu? Pra gente continuar. Porque quem que é o pessoal da a zona urbana sem a zona rural?
2: Você acompanha a série de Minas, as Gerais, produzida pela TV Assembleia e que mostra a realidade das regiões do estado no portal almg.gov.br e no YouTube da Assembleia. Da Assembleia Legislativa em Belo Horizonte, Ana Paula Ciribelli.

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Agora 12:30.

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2: Meio-dia e 45.

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1: Ampliar a conscientização sobre a importância do voto e da democracia é fundamental para estimular a participação dos cidadãos na vida política. E diante da circulação de informações falsas, orientar os eleitores e combater a desinformação sobre o processo eleitoral também ganham importância. Com esses objetivos, a Assembleia Legislativa e o Tribunal Regional Eleitoral de Minas Gerais vão renovar uma parceria entre as duas instituições. A assinatura do acordo é nesta terça-feira, 25 de agosto. O acordo entre o Parlamento Mineiro e o TRE prevê ações conjuntas de valorização do voto e de conscientização sobre a democracia, com foco no enfrentamento à desinformação relacionada às eleições. A prorrogação da parceria por mais 2 anos vai ser formalizada em solenidade no Salão Nobre da Assembleia, com a presença dos presidentes das duas instituições, o deputado Tadeu Leite, do MDB, e o desembargador Carlos Henrique Perpétuo Braga. O acordo de cooperação técnica, que começou em 2022, também prevê atividades educativas. Em setembro, estudantes que visitarem a Assembleia por meio da Escola do Legislativo vão participar de ações do TRE-MG, entre elas, treinamento para o uso da urna eletrônica. E a história do voto e a participação política no Brasil também ganham espaço na Assembleia, com a inauguração da exposição De Quem é o Poder? Voto, Cidadania e Democracia no Brasil. A mostra faz parte do projeto Assembleia nas Eleições 2026. O objetivo é ampliar o conhecimento da sociedade sobre a história do voto, da cidadania e da democracia no país. A exposição mostra que a ampliação dos direitos políticos foi marcada por avanços, exclusões, disputas e conquistas. O percurso tem 16 painéis distribuídos em 7 ambientes cronológicos. O conteúdo vai do Império à Constituição de 1988 e aborda temas como o voto de cabresto, a criação da justiça eleitoral, o voto secreto, a conquista do voto feminino e a redemocratização. Com linguagem acessível, a mostra convida o público a refletir sobre quem teve direito ao voto, quem ficou de fora e como a cidadania foi ampliada ao longo da história brasileira. A exposição fica em cartaz até o dia 2 de outubro, na Galeria de Artes da Assembleia, na Rua Rodrigues Caldas, número 30, no bairro Santo Agostinho, em Belo Horizonte. Mais informações estão no portal almg.gov.br. Da Assembleia Legislativa em Belo Horizonte, Flávio Júnior.
0: 1 e 2.

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1: Na Assembleia de Minas, as pessoas com deficiência têm vez e voz. Uma comissão trabalha especialmente para atender às demandas sugeridas pela sociedade. A Comissão de Defesa dos Direitos da Pessoa com Deficiência debate políticas de integração social desse público, em especial as políticas de acessibilidade, e ainda fiscaliza e acompanha os programas governamentais, além de divulgar os direitos desses cidadãos. A comissão é formada por 5 deputados efetivos e 5 parlamentares ocupam a função de suplência. A presidenta é a deputada Maria Clara Marra, do PSDB, e o vice, o deputado professor Wendel Mesquita, do Solidariedade. Você pode acompanhar todas as ações da comissão e saber o dia e o horário das reuniões semanais no portal almg.gov.br.
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2: Agora, 1 hora e 16 minutos.

0: Agora 1:24.
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3: Uma nova ferramenta de transparência para aproximar o cidadão do trabalho parlamentar está disponível no portal da Assembleia Legislativa de Minas Gerais. A página Assembleia em Números reúne dados sobre o processo legislativo de maneira acessível. A plataforma está organizada em 4 sessões principais, todas com painéis interativos que apresentam dados atualizados. A primeira é de leis aprovadas, que permite conferir projetos convertidos em normas com filtros por tema, tipo, origem, região e autoria. A segunda é a participação cidadã, que reúne informações sobre eventos institucionais participativos, como fóruns técnicos, reforçando o diálogo permanente da casa com a sociedade. Na seção fiscalização, o público tem acesso aos dados referentes a pedidos de informação e providências encaminhados pelos deputados a órgãos públicos ou particulares, com a possibilidade de consultar a situação de cada requerimento. Por fim, a seção de atividades legislativas traz dados sobre reuniões e eventos realizados, tanto no plenário quanto nas comissões. A navegação foi pensada para ser feita de forma integrada e intuitiva, de maneira que facilite o acesso a informações sobre o processo legislativo. Essa iniciativa faz parte do projeto estratégico Assembleia Inteligente, com foco em avanços na transformação digital e na melhoria dos fluxos de informação. O desenvolvimento da ferramenta foi liderado pela Secretaria-Geral da Mesa com a proposta de transformar dados técnicos em conhecimento público mais compreensíveis. A equipe buscou organizar o grande volume de informações em um formato simples e amigável, para que qualquer pessoa consiga acompanhar a dinâmica e a evolução do trabalho realizado. O acesso à página Assembleia em Números pode ser feito pelo portal da Assembleia Legislativa de Minas, o almg.gov.br, na seção Transparência. Da Assembleia Legislativa em Belo Horizonte, Graziele Mendes.

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1: 1:29.

0: aprovada pela Assembleia e em vigor no Estado.
1: Em Minas Gerais, é lei.
0: A Lei 25.514 de 2025 altera a legislação de 2024 sobre o atendimento a estudantes com deficiência, transtorno do espectro autista e altas habilidades ou superdotação nas escolas públicas e privadas. Com a norma atualizada, além de formalizar a recusa por meio de declaração, as escolas devem divulgar em local visível que negar matrícula por motivo de deficiência é crime, previsto em leis federais que estabelecem punições, entre elas multa, reclusão e perda do cargo público em caso de reincidência. Segundo a lei, a formalização por escrito tem o objetivo de evidenciar o descumprimento da legislação e dar suporte a possíveis ações legais contra essa prática discriminatória. O texto também determina que os órgãos responsáveis pela supervisão das escolas particulares devem adotar medidas cabíveis caso haja o descumprimento. Segundo o deputado Adriano Alvarenga, autor do projeto que deu origem à lei, a obrigação de registrar por escrito e de informar claramente que a recusa é crime reforça o direito à educação e ajuda a combater a discriminação. O texto completo da Lei 25.514 de 2025 pode ser consultado no almg.gov.br.
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0: No mercado, os produtos recondicionados e remanufaturados podem custar até metade do preço de um produto novo, mas os nomes parecidos escondem uma grande diferença entre eles, como explica o coordenador do PROCON Assembleia, Marcelo Barbosa.
2: De forma geral, o recondicionamento está mais associado à recuperação ou ao reparo de um produto para que ele possa ser novamente utilizado. Já a remanufatura envolve um processo industrial mais completo, com inspeção e recuperação de componentes e da originalidade do produto.
0: A entrevista completa do coordenador do PROCON Assembleia está no almg.gov.br/rádio. Da Assembleia Legislativa em Belo Horizonte, Luiz Felipe Balona.
1: Faltando 15 minutos para as 14h.

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3: Garantir ética e transparência ao trabalho dos parlamentares. Esta é a missão dos deputados que fazem parte da Comissão de Ética e Decoro Parlamentar da Assembleia Legislativa. O colegiado, criado em 2002, define atitudes e ações que devem ser consideradas incompatíveis com a ética e o decoro parlamentar, além de estabelecer sanções. São algumas das competências da Comissão de Ética: auxiliar o presidente na manutenção do decoro, da ordem e da disciplina na Assembleia, instruir processo contra deputado e garantir o cumprimento da proibição de porte de arma, tendo poder para revistar e desarmar. A comissão é formada por 7 deputados efetivos e 7 suplentes. O presidente é o deputado Charles Santos, do Republicanos, e a vice, a deputada Lohana, do PV. Você pode acompanhar as ações da Comissão de Ética e Decoro Parlamentar no portal almg.gov.br.
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4: 2 horas e 15 minutos.

Tinha suspirado, tinha beijado o papel devotamente. Era a primeira vez que lhe escreviam aquelas sentimentalidades. E o seu orgulho dilatava-se ao calor amoroso que saía delas, como um corpo ressequido que se estira num banho tépido. Sentia um acréscimo de estima por si mesma e parecia-lhe que entrava enfim numa existência superiormente interessante, onde cada hora tinha o seu encanto diferente, cada passo conduzia um êxtase e a alma se cobria.

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1: 2 horas e 30 minutos.

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3: Hoje é dia de quê?
4: Essa é a Semana Estadual de Prevenção e Combate à Depressão. A data entrou para o calendário oficial do Estado no ano de 2021. A intenção do legislador, ao criar a lei, é conscientizar a população sobre os perigos da depressão e seus impactos negativos na vida cotidiana. 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
2: Faltando 16 minutos para as 3 horas.

0: Agora faltam 7 minutos para as 3 horas.
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2: A criação de um centro de pesquisa em Poços de Caldas, no sul de Minas, é apontada por cientistas como estratégica para aliar a exploração de terras raras ao desenvolvimento tecnológico e à proteção ambiental. O tema foi debatido pela Comissão de Educação, Ciência e Tecnologia da Assembleia. O sul de Minas concentraria cerca de 15% das terras raras do planeta, segundo dados apresentados na audiência. A região abrange 12 municípios e tem 2 grandes empreendimentos em fase avançada de licenciamento ambiental. Esses minerais são usados, por exemplo, em baterias de carros elétricos e turbinas de energia eólica. Diante da expansão da mineração, o Instituto Federal do Sul de Minas e a Universidade Federal de Alfenas propõem a criação do Centro de Inteligência e Tecnologia Avançadas em Terras Raras, o CITAR. O projeto prevê pesquisa, formação profissional e monitoramento dos impactos sobre a água, o ar e o solo. O diretor-geral do campus Poços de Caldas do IF Sul de Minas, Rafael Coelho Neves, afirma que o centro poderá reunir mais de 180 pesquisadores. Ele defende investimentos de R$40 milhões para o CITAR e outros 60 milhões de reais para cursos técnicos na região.
3: A gente está agora aí com o Propag, cerca de R$1 bilhão aí hoje, advindos aí desses 60% do 1% da dívida para a educação profissional tecnológica. Então a gente sugere que possa implementar aí uma destinação desses 40 milhões para o CITAR e mais uma outra possibilidade aí junto a uma gama de cursos técnicos. A gente prospectou aí algo em torno de 60 milhões para a gente poder atingir o sul de Minas com dezenas de cursos técnicos.
2: O programa Juros por Educação ligado ao Propag é sim uma das possibilidades de financiamento. O programa pode destinar recursos à educação profissional e tecnológica. A coordenadora do Ministério da Educação, Marcela Paes, destaca a oportunidade de ampliar a qualificação profissional na região.
4: O Juros por Educação é uma fonte de financiamento para o ensino técnico. Então, de fato, eu acho que o CITAR, com essa parceria do IFAL com o IF Sul de Minas e tantas outras empresas, eu acho que é uma grande possibilidade. Esse parque tecnológico, ele pode receber startups, ele pode receber empresas que trabalham nessa área específica de mineração para o desenvolvimento dessas tecnologias. Eu acredito que o CITAR, ele vai trazer esse desenvolvimento econômico, vai favorecer a geração do emprego e vai favorecer o fortalecimento dessa comunidade local.
2: Os pesquisadores também defenderam que o Brasil avance no processamento das terras raras. Segundo dados da audiência, o minério bruto pode ser exportado por $2 a $5 mil a tonelada. Com o refino de elementos como o térbio, o valor pode chegar a $1 milhão. O diretor da Unifal, Leonardo Damasceno, defende tecnologia nacional associada à proteção ambiental.
5: Só da gente refinar esse óxido já ocasiona ao país uma geração de valor muito maior do que simplesmente exportar óxido de terras raras. Então a gente tem como citar, priorizando a parte ambiental, mas também colocando para o país a necessidade da gente trazer desenvolvimento na área de refino. Se a gente pelo menos conseguir separar parte desses óxidos, por exemplo, em térbio metálico concentrado, a gente já vai ter uma cadeia de valor muito grande no processo.
2: As deputadas Bela Gonçalves e Beatriz Cerqueira, ambas do PT, defenderam o fortalecimento da pesquisa pública e a destinação de recursos a instituições de ensino. A proposta do CITAR está em análise no Ministério da Ciência, Tecnologia e Inovação. A cobertura completa da audiência pública está no portal almg.gov.br. Da Assembleia Legislativa em Belo Horizonte, Flávio Júnior.

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1: Confecções, calçados, siderurgia. Esses são os pontos fortes da economia no centro-oeste do estado. Mas a falta de mão de obra e a concorrência com empresas ilegais estão entre os maiores problemas da região. E estimular o desenvolvimento econômico é um dos desafios do próximo governo. Divinópolis, com mais de 240 mil habitantes, por exemplo, é conhecida por ser um importante polo da moda em Minas, mas também se destaca na metalurgia. E a falta de gente especializada para o trabalho tem sido a principal reclamação dos empresários. Um levantamento coordenado pelo professor do Centro Universitário UNA, Wagner Almeida, confirma.
2: Hoje, existem pessoas disponíveis no mercado para trabalhar, mas quando a gente olha para as empresas também, aquilo que as empresas estão oferecendo não é suficiente para atrair essas pessoas. O trabalho formal hoje, nem sempre ele consegue oferecer um padrão de qualidade razoável que essa nova geração está buscando.
1: O empresário Afonso Gonzaga afirma que a mão de obra está escassa em vários setores e defende a desoneração da folha de pagamento e que o dinheiro dos encargos vá para a mão dos trabalhadores.
3: Quando nós pagamos um trabalhador R$ 2.000, ele na verdade custa para a indústria, para o comércio, R$ 4.000. Porque se o trabalhador compra, é porque o comércio vai vender, a indústria vai produzir e o governo vai arrecadar muito mais.
1: Outra cidade de destaque é Nova Serrana, conhecida como a Terra dos Calçados. O polo inclui outros 11 municípios e responde por 43% da produção mineira. São quase 1.000 indústrias de onde saem, por ano, 100 milhões de pares, gerando cerca de 40 mil empregos diretos e indiretos, segundo o Sindicato das Empresas do Setor. Isso sem contar as fábricas não legalizadas. E os empresários dizem que precisam lidar com dificuldades como a contratação de funcionários, a baixa qualificação e o mercado informal. Muita gente prefere trocar a carteira assinada pelos ganhos imediatos nas empresas irregulares, que pagam mais, mas sem os direitos de quem é registrado, como explica o presidente do Sindicato do Ramo Calçadista, Alexandre Silva.
4: Eles pensam agora, o salário é atrativo? Sim, mas ele não te dá segurança. Por exemplo, ele está trabalhando na informalidade e vai precisar fazer uma cirurgia vai ficar 60, 90 dias em casa ou até mais. Quem que vai pagar você em casa? O seu patrão, que está com você irregular? É muito difícil.
1: E qual seria a solução? O professor da Faculdade de Ciências Econômicas da UFMG, Ricardo Ruiz, diz que todos esses setores enfrentam problemas comuns, mas não tão simples de se resolver.
5: As lideranças políticas, econômicas, sociais de Divinópolis têm que começar a pensar não mais no entorno, mas pensar o que eu faço para atrair investimento em escala nacional. E é difícil, mas é algo que tem que ser pensado, tem que arranjar um modo de deslanchar esse potencial. Porque, comparado a outras cidades, ela ainda é diferenciada.
1: Você acompanha a série de Minas, As Gerais, exibida na TV Assembleia, no portal almg.gov.br e no YouTube do Legislativo Mineiro. Da Assembleia Legislativa em Belo Horizonte, Ana Paula Ciribelli.
0: 3 horas e 5 minutos.

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5: Agora são 3 horas e 20 minutos.

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1: Agora 3:32.

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3: A Comissão de Desenvolvimento Econômico discute temas abrangentes como a política econômica e programas de desenvolvimento do Estado, políticas industrial, comercial, de serviços e de turismo, cooperativismo, incentivo às empresas de pequeno porte e o empreendedor individual, inovação e a tecnologia aplicadas ao desenvolvimento econômico e relações econômicas internacionais do Estado. A Comissão de Desenvolvimento Econômico é formada por 5 deputados efetivos e 5 suplentes. O colegiado é comandado pelo presidente, deputado Leonídio Bolsas, do PSDB, e pelo vice, o deputado Oscar Teixeira, do PP.
2: 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Faltando agora 14 minutos para as 4 horas.

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1: Olá, eu sou o Luiz Felipe Balona e esse é o programa Direito do Consumidor. Na hora de comprar um celular, computador ou outro aparelho, o preço mais baixo pode chamar a atenção, mas é bom conferir se o produto é realmente novo. No mercado, é possível encontrar equipamentos vendidos como recondicionados ou remanufaturados. Os nomes parecem indicar a mesma coisa, mas existem diferenças importantes entre eles. Para explicar cada um, conversamos com o coordenador do Procon Assembleia, Marcelo Barbosa. Marcelo, o que é um produto recondicionado?
2: O produto recondicionado é aquele que já passou por algum tipo de uso, devolução ou apresentou algum problema e foi submetido a reparos para voltar ao mercado. Pode haver troca de peças, conserto ou outros ajustes. Portanto, é muito importante lembrar que não deve ser apresentado ao consumidor como se fosse um produto novo.
1: E o que muda quando o produto é remanufaturado?
2: No produto remanufaturado, normalmente há um processo industrial mais amplo de recuperação. O equipamento é desmontado, inspecionado e pode ter componentes recuperados ou substituídos antes de ser novamente colocado no mercado. O objetivo é restabelecer as condições originais de funcionamento definidas por aquele produto pelo fabricante.
1: Então, de uma forma simples, qual é a principal diferença entre um produto recondicionado e um remanufaturado, Marcelo?
2: De forma geral, o recondicionamento está mais associado à recuperação ou ao reparo de um produto para que ele possa ser novamente utilizado. Já a remanufatura envolve um processo industrial mais completo, com inspeção e recuperação de componentes e da originalidade do produto. Mas há um ponto muito importante. O Código de Defesa do Consumidor não estabelece uma definição específica para diferenciar produto recondicionado de remanufaturado. Por isso, é fundamental verificar o que o fornecedor está prometendo e anunciando em cada caso e exigir informações claras e precisas sobre as condições do produto.
1: O consumidor precisa ser informado de que o produto não é novo? Essa condição deve aparecer de forma clara no momento da compra?
2: Com certeza. E o direito de informação ele é básico e isso está previsto no Código de Defesa do Consumidor. Esse código garante o direito à informação adequada e clara. A oferta deve informar corretamente as características, a qualidade, a origem, o preço, a garantia do produto, dentre outras informações. Portanto, se o equipamento é recondicionado ou remanufaturado, essa é uma característica importante da compra e não pode ser omitida. O consumidor precisa saber exatamente o que está adquirindo antes de fechar o negócio.
1: E como fica a garantia, Marcelo? Produtos recondicionados e remanufaturados também têm a proteção prevista pelo Código de Defesa do Consumidor?
2: Sim, o fato do produto ser recondicionado ou remanufaturado não retira a proteção do Código de Defesa do Consumidor. A garantia legal existe independentemente de um termo escrito do fornecedor. No caso de produtos duráveis, como celulares, computadores e eletrodomésticos, o consumidor tem 90 dias para reclamar de vícios aparentes ou de fácil constatação. Se for um vício oculto, aquele que aparece depois de algum tempo de uso, o prazo começa a contar quando o problema se torna evidente.
1: Nesse caso, então, se o equipamento apresentar defeito depois da compra, quais são os direitos do consumidor?
2: Bom, em regra, o fornecedor tem até 30 dias para sanar o vício. Se o problema não for resolvido nesse prazo, o consumidor pode escolher entre três alternativas: a substituição do produto por outro em perfeitas condições de uso, a devolução do valor pago com a devida atualização ou abatimento proporcional do preço. Em algumas situações previstas pelo próprio código, essas alternativas podem ser exigidas imediatamente, como, por exemplo, no caso da extensão do vício ser muito grande.
1: O preço desses equipamentos, Marcelo, costuma ser mais baixo. O que o consumidor deve avaliar para saber se realmente a economia compensa?
2: O preço não deve ser o único critério. É importante saber quem realizou o recondicionamento ou a remanufatura, quais reparos foram feitos, se houve substituição de peças e qual é a garantia oferecida. Também é importante verificar a procedência do equipamento e a reputação do fornecedor. E tudo o que for prometido na oferta deve ser cumprido, porque a publicidade e as informações precisas apresentadas pelo fornecedor passam a integrar o contrato, ou seja, são vinculativas.
1: Então, Marcelo, quais cuidados devem ser tomados antes de comprar um produto recondicionado ou remanufaturado?
2: Bom, o primeiro cuidado é não comprar sem saber exatamente a condição do produto. Pergunta se ele é novo, se ele é recondicionado ou remanufaturado. Peça informações sobre os reparos realizados, as peças utilizadas e a garantia. Guarde sempre a nota fiscal. O anúncio, o termo de garantia e outros documentos da compra são imprescindíveis para o exercício dos direitos do consumidor. E sempre desconfie de preços muito abaixo dos praticados no mercado. Informação clara e procedência são fundamentais para que o consumidor possa fazer uma escolha segura.
1: Nós conversamos com o coordenador do Procon Assembleia sobre os produtos remanufaturados e recondicionados. Para ouvir novamente esse conteúdo, basta acessar almg.gov.br/Procon da Assembleia Legislativa em Belo Horizonte, Luiz Felipe Balona.
3: 4 horas e 8 minutos.

0: Assembleia Legislativa de Minas passou a oferecer visitas orientadas também no período noturno. O novo horário amplia o acesso de estudantes que não podem visitar a Assembleia durante o dia. As visitas noturnas são realizadas duas vezes por mês, sempre de 7h30 às 9h30 da noite. Podem participar turmas da educação de jovens e adultos, do ensino médio e do ensino superior, que estudam à noite. Durante a atividade, os estudantes conhecem o plenário, as galerias e o Memorial do Legislativo Mineiro. A programação também inclui uma conversa sobre política, democracia, cidadania e o papel do poder legislativo. As inscrições para as visitas orientadas noturnas são feitas pelo portal da Assembleia, almg.gov.br.
1: 4 horas e 22 minutos.

0: 4:27. 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
1: O próximo governador de Minas tem um grande desafio: administrar o estado com o maior número de cidades no país. São 853 municípios com características e necessidades bem diferentes. A Zona da Mata, por exemplo, ainda sofre as consequências de uma das maiores tragédias climáticas do país e também convive com uma economia estagnada. Juiz de Fora, cidade polo da região, já teve sua época de ouro na agricultura e no setor de tecelagem. Mas, segundo o professor de economia da UFJF, Fernando Perobelli, a cidade está parada em termos de economia.
2: A gente teve a formação de um capital muito grande na agricultura, especificamente no café. Depois a gente teve a transformação desse capital no processo industrial, que aí vem a tecelagem. A região era conhecida como a Manchester Mineira, mas a gente não fez o terceiro avanço, que seria a questão tecnológica, ou seja, de incorporação de tecnologia nessas indústrias e fortalecimento das mesmas.
1: O setor de serviços responde por quase 50% do PIB e dos empregos na cidade, segundo o IBGE. E a esperança de melhorar o desempenho econômico da região passa pela indústria, segundo a presidente da FIENG da Zona da Mata, Mariângela Marconi. Ela aponta as vantagens do município.
3: Essa facilidade de estar entre duas capitais, Belo Horizonte e Rio de Janeiro, de termos toda essa parte logística favorável, a gente tem que buscar realmente é trazer as empresas, buscar conhecer e mostrar o que tem na cidade que é interessante para que eles se instalem por lá.
1: E como se não bastassem as dificuldades financeiras, agora a população da Zona da Mata enfrenta os impactos dos eventos climáticos extremos. No início do ano, tempestades e enchentes deixaram cidades destruídas. Mais de 70 pessoas morreram e centenas ficaram desabrigadas. Em Matias Barbosa, as águas atingiram 280 empresas e dessas, 40 não vão reabrir, segundo a Associação Comercial. Em Ubados, 1.115 estabelecimentos afetados pelo temporal, 95% sofreram danos graves ou perda total e 20% deles não vão se reerguer, segundo o presidente da Associação Comercial de Ubá, Elias Coelho.
4: Tem ainda uma coisa mais grave: aquelas empresas que não conseguiram demitir o funcionário por não ter recurso de fazer o acerto com ele. Então, formalizado aqui no Caged, tem muita coisa que não está. Por quê? Esses que foram desligados, mas não foram formalizados porque o dono da empresa perdeu tudo e não tem condição de fazer o acerto com esse cara.
1: Na zona rural de Ubá, o produtor Luiz Alberto contabilizou mais de R$50 mil em perdas com a lavoura de bananas, com equipamentos e infraestrutura. Ele deixa um recado aos que forem escolhidos para ocupar cargos públicos no ano que vem.
5: Ninguém dá uma assistência pro cara da roça, um incentivo, entendeu? Pra gente continuar, porque quem que é o pessoal da a zona urbana sem a zona rural?
1: 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Da Assembleia Legislativa em Belo Horizonte, Ana Paula Ciribelli.

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0: 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Uma vez a cada 4 anos, a população de Minas elege 77 deputados estaduais para compor a Assembleia Legislativa. Você sabe quais as principais competências deste importante órgão estadual? A função mais conhecida é a de legislação. São atribuições da Casa criar, elaborar, discutir e aprovar leis e normas jurídicas de interesse para a população. Estas leis tratam de assuntos como impostos e taxas, orçamento do Estado e gastos do governo e a criação e organização de subsecretarias e órgãos públicos de Minas. É sempre importante não confundir. As competências da Assembleia são relacionadas somente a Minas Gerais. Órgãos e leis federais são de responsabilidade do Congresso Nacional. A legislação é uma das 6 principais funções da Assembleia. Para conhecer as outras e entender mais sobre o processo legislativo, acesse o portal almg.gov.br. Conhecer o funcionamento da Assembleia de Minas é um passo importante para você exercer a cidadania.
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2: 13 minutos para 5 horas.

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1: As escolas que se destacarem no atendimento a estudantes com deficiência, transtorno do espectro autista e altas habilidades ou superdotação podem ser beneficiadas por medidas de incentivo, inclusive de natureza tributária. A previsão é de texto aprovado pela Assembleia de Minas, que altera a legislação mineira sobre a educação especial.
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1: A Lei 26.038 de 2026 tem origem em projeto do deputado Bruno Engler, do PL. A norma prevê o incentivo à adoção de medidas de fomento, inclusive tributárias, para fortalecer a educação especial das instituições públicas e privadas do Sistema Estadual de Educação. A prioridade será para as escolas que se destacarem no atendimento a esses estudantes. Entre os critérios estão a oferta de serviços e recursos de acessibilidade, como adequação arquitetônica e tecnologia assistiva, além de formação continuada dos profissionais em metodologias inclusivas. O deputado Bruno Engler, do PL, explica como os incentivos podem contribuir para melhorar a estrutura das escolas.
2: A gente está autorizando que o governo dê isenção de imposto, isenção de ICMS, para aqueles que tenham profissionais capacitados para lidar com esses alunos, para aqueles que tenham uma estrutura de sala sensorial, uma série de outras coisas que são demandas realmente das crianças e dos pais que têm essas crianças com TEA, também cria um incentivo que não vai ser o Estado que vai ter que ir atrás para ver se a lei está sendo cumprida, pelo contrário, a escola toma a iniciativa de mostrar, olha, eu tenho isso, isso e isso, por isso eu quero isenção fiscal.
1: A lei também determina a atuação integrada de profissionais da educação, profissionais de apoio escolar e equipes multiprofissionais, de acordo com as necessidades de cada estudante. A medida atende a um público que cresceu nos últimos anos. Dados do censo escolar mostram que o número de estudantes da educação especial matriculados em classes comuns em Minas passou de cerca de 77 mil em 2015 para mais de 209 mil em 2025. A Lei 26.038 de 2026 e outras normas em vigor no Estado podem ser consultadas no portal da Assembleia de Minas. O endereço é almg.gov.br. Da Assembleia Legislativa em Belo Horizonte, Flávio Júnior.
0: 5 horas e 4 minutos.

0: atendimento do PROCON Assembleia está reduzido em razão de obras de requalificação do espaço Cidadania em Belo Horizonte. Durante as intervenções, os agendamentos pela internet estão limitados e podem sofrer alterações de acordo com o andamento dos trabalhos. As obras têm como objetivo oferecer mais conforto aos cidadãos e melhorar as condições de trabalho aos profissionais que atuam no local. A previsão é que a requalificação seja concluída até o fim de setembro. Neste primeiro momento, os demais serviços oferecidos no espaço Cidadania funcionam normalmente. Não há alteração no atendimento do Cine, do posto de identificação da Polícia Civil, da Defensoria Pública e do Juizado Especial Cível Estadual. O espaço Cidadania reúne em um único local diversos serviços públicos gratuitos. A unidade funciona no edifício Carlos Drummond de Andrade, na rua Martim de Carvalho, número 94, no bairro Santo Agostinho, em Belo Horizonte.
1: 5 horas e 17 minutos.

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2: Agora são 5 horas e 32 minutos.

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3: As questões que envolvem os direitos humanos são tratadas de forma especial na Assembleia. Os deputados são responsáveis pela análise de fatos que envolvem a defesa dos direitos individuais e coletivos, direitos políticos, direitos de grupos sociais minoritários, que são aqueles que sofrem algum tipo de exclusão ou discriminação, como mulheres e negros. Nas reuniões, os cidadãos são ouvidos com frequência em audiências públicas na Assembleia para relatar denúncias ou pedir providências contra o abuso dos direitos. A comissão é formada por deputados efetivos e 5 suplentes. Neste biênio, a comissão está sendo comandada pela presidente deputada Bela Gonçalves, do PSOL, e pela deputada Andréia de Jesus, do PT. Você pode acompanhar todas as ações da comissão e saber o dia e o horário das reuniões semanais no portal almg.gov.br.
2: 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Faltam 12 minutos para 6 horas.

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1: A criação de um centro de pesquisa em Poços de Caldas, no sul de Minas, é apontada por cientistas como estratégica para aliar a exploração de terras raras ao desenvolvimento tecnológico e à proteção ambiental. O tema foi debatido pela Comissão de Educação, Ciência e Tecnologia da Assembleia. O sul de Minas concentraria cerca de 15% das terras raras do planeta, segundo dados apresentados na audiência. A região abrange 12 municípios e tem dois grandes empreendimentos em fase avançada de licenciamento ambiental. Esses minerais são usados, por exemplo, em baterias de carros elétricos e turbinas de energia eólica. Diante da expansão da mineração, o Instituto Federal do Sul de Minas e a Universidade Federal de Alfenas propõem a criação do Centro de Inteligência e Tecnologia Avançadas em Terras Raras, o CITAR. O projeto prevê pesquisa, formação profissional e monitoramento dos impactos sobre a água, o ar e o solo. O diretor-geral do campus Poços de Caldas do IF Sul de Minas, Rafael Coelho Neves, afirma que o centro poderá reunir mais de 180 pesquisadores. Ele defende investimentos de 40 milhões de reais para o CITAR e outros 60 milhões de reais para cursos técnicos na região.
2: A gente está agora aí com o Propag, cerca de R$1 bilhão aí hoje, advindos aí desses 60% do 1% da dívida para a educação profissional tecnológica. Então a gente sugere que possa implementar aí uma destinação desses 40 milhões para o CITAR e mais uma outra possibilidade aí junto a uma gama de cursos técnicos. A gente prospectou aí algo em torno de 60 milhões para a gente poder atingir o sul de Minas com dezenas de cursos técnicos.
1: O programa Juros por Educação ligado ao Propag é sim uma das possibilidades de financiamento. O programa pode destinar recursos à educação profissional e tecnológica. A coordenadora do Ministério da Educação, Marcela Paes, destaca a oportunidade de ampliar a qualificação profissional na região.
3: O Juros por Educação é uma fonte de financiamento para o ensino técnico. Então, de fato, eu acho que o CITAR, com essa parceria do IFAL, com o IF Sul de Minas e tantas outras empresas, eu acho que é uma grande possibilidade. Esse parque tecnológico, ele pode receber startups, ele pode receber empresas que trabalham nessa área específica de mineração para o desenvolvimento dessas tecnologias. Eu acredito que o CITAR, ele vai trazer esse desenvolvimento econômico, vai favorecer a geração do emprego e vai favorecer o fortalecimento dessa comunidade local.
1: Os pesquisadores também defenderam que o Brasil avance no processamento das terras raras. Segundo dados da audiência, o minério bruto pode ser exportado por $2 a $5 mil a tonelada. Com o refino de elementos como o térbio, o valor pode chegar a $1 milhão. O diretor da Unifal, Leonardo Damasceno, defende tecnologia nacional associada à proteção ambiental.
4: Só da gente refinar esse óxido já ocasiona ao país uma geração de valor muito maior do que simplesmente exportar óxido de terras raras. Então a gente tem como citar, priorizando a parte ambiental, mas também colocando para o país a necessidade da gente trazer desenvolvimento na área de refino. Se a gente pelo menos conseguir separar parte desses óxidos, por exemplo, em térbio metálico concentrado, a gente já vai ter uma cadeia de valor muito grande no processo.
1: As deputadas Bela Gonçalves e Beatriz Cerqueira, ambas do PT, defenderam o fortalecimento da pesquisa pública e a destinação de recursos a instituições de ensino. A proposta do CITAR está em análise no Ministério da Ciência, Tecnologia e Inovação. A cobertura completa da audiência pública está no portal almg.gov.br. Da Assembleia Legislativa em Belo Horizonte, Flávio Júnior.
0: 6 horas e 9 minutos.

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1: A Comissão de Participação Popular é responsável pela mediação entre as entidades da sociedade civil e a Assembleia Legislativa. Propostas de ação legislativa de origem popular podem ser encaminhadas pelos deputados por meio da comissão e algumas podem até virar sugestão de novas leis ou pedidos de providências aos órgãos responsáveis. Entre as outras ações dessa comissão estão a realização de consulta pública sobre assuntos relevantes para a sociedade e o recebimento de sugestões da população para melhorar a qualidade dos trabalhos parlamentares. A comissão, formada por 5 deputados efetivos e 5 suplentes, é comandada pelo presidente, o deputado petista Ricardo Campos, e pelo vice, o deputado Marquinho Lemos, do mesmo partido. Você pode acompanhar todas as ações da comissão e saber o dia e o horário das reuniões semanais no portal almg.gov.br.
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2: 6 horas e 24 minutos.

0: Agora são 6 horas e 27 minutos.
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2: O próximo governador de Minas tem um grande desafio: administrar o estado com o maior número de cidades no país. São 853 municípios com características e necessidades bem diferentes. A Zona da Mata, por exemplo, ainda sofre as consequências de uma das maiores tragédias climáticas do país e também convive com uma economia estagnada. Juiz de Fora, cidade polo da região, já teve sua época de ouro na agricultura e no setor de tecelagem. Mas, segundo o professor de economia da UFJF, Fernando Perobelli, a cidade está parada em termos de economia.
3: A gente teve a formação de um capital muito grande na agricultura, especificamente no café. Depois a gente teve a transformação desse capital no processo industrial, que aí vem a tecelagem. A região era conhecida como a Manchester Mineira, mas a gente não fez o terceiro avanço, que seria a questão tecnológica, ou seja, de incorporação de tecnologia nessas indústrias e fortalecimento das mesmas.
2: O setor de serviços responde por quase 50% do PIB e dos empregos na cidade, segundo o IBGE. E a esperança de melhorar o desempenho econômico da região passa pela indústria, segundo a presidente da FIENG da Zona da Mata, Mariângela Marconi. Ela aponta as vantagens do município.
4: Essa facilidade de estar entre duas capitais, Belo Horizonte e Rio de Janeiro, de termos toda essa parte logística favorável, a gente tem que buscar realmente é trazer as empresas, buscar conhecer e mostrar o que tem na cidade que é interessante para que eles se instalem por lá.
2: E como se não bastassem as dificuldades financeiras, agora a população da Zona da Mata enfrenta os impactos dos eventos climáticos extremos. No início do ano, tempestades e enchentes deixaram cidades destruídas. Mais de 70 pessoas morreram e centenas ficaram desabrigadas. Em Matias Barbosa, as águas atingiram 280 empresas e dessas, 40 não vão reabrir, segundo a Associação Comercial. Em Ubados, 1.115 estabelecimentos afetados pelo temporal, 95% sofreram danos graves ou perda total e 20% deles não vão se reerguer, segundo o presidente da Associação Comercial de Ubá, Elias Coelho.
5: Tem ainda uma coisa mais grave: aquelas empresas que não conseguiram demitir o funcionário por não ter recurso de fazer o acerto com ele. Então, formalizado aqui no Caged, tem muita coisa que não está. Por quê? Esses que foram desligados, mas não foram formalizados porque o dono da empresa perdeu tudo e não tem condição de fazer o acerto com esse cara.
2: Na zona rural de Ubá, o produtor Luiz Alberto contabilizou mais de R$50 mil em perdas com a lavoura de bananas, com equipamentos e infraestrutura. Ele deixa um recado aos que forem escolhidos para ocupar cargos públicos no ano que vem.
6: Ninguém dá uma assistência pro cara da roça, um incentivo, entendeu? Pra gente continuar, porque quem que é o pessoal da a zona urbana ser a zona rural.
2: Você acompanha a série de Minas, as Gerais, produzida pela TV Assembleia e que mostra a realidade das regiões do estado no portal almg.gov.br e no YouTube da Assembleia. Da Assembleia Legislativa em Belo Horizonte, Ana Paula Ciribelli.

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1: Uma nova ferramenta de transparência para aproximar o cidadão do trabalho parlamentar está disponível no portal da Assembleia Legislativa de Minas Gerais. A página Assembleia em Números reúne dados sobre o processo legislativo de maneira acessível. A plataforma está organizada em 4 sessões principais, todas com painéis interativos que apresentam dados atualizados. A primeira é de leis aprovadas, que permite conferir projetos convertidos em normas com filtros por tema, tipo, origem, região e autoria. A segunda é a participação cidadã, que reúne informações sobre eventos institucionais participativos, como fóruns técnicos, reforçando o diálogo permanente da casa com a sociedade. Na seção fiscalização, o público tem acesso aos dados referentes a pedidos de informação e providências encaminhados pelos deputados a órgãos públicos ou particulares, com a possibilidade de consultar a situação de cada requerimento. Por fim, a seção de atividades legislativas traz dados sobre reuniões e eventos realizados, tanto no plenário quanto nas comissões. A navegação foi pensada para ser feita de forma integrada e intuitiva, de maneira que facilite o acesso a informações

0: sobre o processo legislativo. Essa iniciativa faz parte do projeto estratégico Assembleia Inteligente, com foco em avanços na transformação digital e na melhoria dos fluxos de informação. O desenvolvimento da ferramenta foi liderado pela Secretaria-Geral da Mesa com a proposta de transformar dados técnicos em conhecimento público mais compreensíveis. A equipe buscou organizar o grande volume de informações em um formato simples e amigável, para que qualquer pessoa consiga acompanhar a dinâmica e a evolução do trabalho realizado. O acesso à página Assembleia em Números pode ser feito pelo portal da Assembleia Legislativa de Minas, o almg.gov.br, na seção Transparência. Da Assembleia Legislativa em Belo Horizonte, Graziele Mendes.
1: 8 minutos para 7 horas.

0: minuto para 7 horas.
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3: Choques elétricos no rosto, sensação de facadas e uma dor que não tem hora para aparecer. Essa é a rotina de quem convive com a neuralgia do trigêmeo. A doença é pouco conhecida e, por isso, a proposta que cria uma semana para divulgar informações sobre o diagnóstico e o tratamento dela foi o tema de uma audiência pública promovida na Comissão de Saúde. Chamada como a pior dor do mundo, a neuralgia do trigêmeo é uma doença que afeta o nervo responsável pela sensibilidade da face. As crises podem ser provocadas por atividades simples, como escovar os dentes, comer, falar ou pela exposição ao vento. A falta de conhecimento sobre a doença e a dificuldade no diagnóstico levam muitos pacientes a passarem anos sem o tratamento correto. A autora do projeto, deputada Carol Caran, do Avante, ressaltou que o objetivo da proposta é levar informação para acelerar o diagnóstico.
4: Se a gente conseguir fazer com que a sociedade cada vez mais tenha informação nas escolas, nos próprios centros médicos, na própria área da saúde mesmo, acho que a gente vai conseguir levar uma luz para poder tentar amenizar, pelo menos, esse sofrimento.
3: Carolina Arruda convive com a doença há mais de 10 anos. Ela é fundadora e presidente da Associação Neuralgia do Trigêmeo Brasil, a ANTBR. No início, usava as redes sociais para falar sobre a doença. Ao perceber que várias pessoas se identificavam com os relatos, decidiu criar a associação. Carolina diz que é um desafio lidar com uma dor incapacitante. Segundo ela, além da questão física, há outro agravante, a invisibilidade do problema.
5: Os pacientes, eles convivem com a falta de compreensão, tanto da sociedade quanto de muitos profissionais da saúde, com diagnósticos tardios, com a incredulidade de profissionais da saúde, com julgamentos sociais, com a solidão e com o desamparo. Muitos perdem o trabalho, perdem a autonomia, perdem a renda e até mesmo a sua rede de apoio.
3: A representante da Secretaria de Saúde, Cíntia Rodrigues, afirmou que o Estado vai se esforçar para conscientizar as pessoas e os profissionais de saúde sobre a neuralgia do trigêmeo.
6: Ampliar esse diálogo, fortalecer as ações que impactam, né, diretamente na saúde, na qualidade de vida, né, da população mineira, dos portadores de neuralgia do trigêmeo. Então, eu acho que essa semana ela vai ser um período dedicado à orientação, à sensibilização, e fortalecendo, né, o compromisso que o Estado tem de impactar nas pessoas.
3: Cíntia ainda destacou o papel central da Secretaria de Saúde para garantir a organização e o suporte técnico na iniciativa de conscientização. O projeto de lei 4.144, de 2025, institui a Semana Estadual de Conscientização sobre a Neuralgia do Trigêmeo. A celebração deve ocorrer no período em que recair o 7 de outubro, que é o Dia Internacional de Conscientização sobre a Neuralgia do Trigêmeo. Nessa data, devem ser desenvolvidas atividades para promover a integração entre pacientes, profissionais de saúde e a sociedade. A cobertura completa da audiência você confere em almg.gov.br. Da Assembleia Legislativa em Belo Horizonte, Michele Assis.
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1: Este ano, o eleitor que estiver em dúvida sobre em quem votar não vai poder reclamar da falta de opções. Segundo o Tribunal Superior Eleitoral, são 1.811 registros de candidatura na disputa para os cargos em Minas. E de cada 10 candidatos mineiros, 9 estão de olho no parlamento. A maior parte dos candidatos quer uma cadeira no Legislativo. 749 tenta uma vaga na Câmara dos Deputados em Brasília. E 988 querem chegar à Assembleia Legislativa. Minas só perde para São Paulo no tamanho dessa fila eleitoral. Como o Parlamento Mineiro tem 77 cadeiras, fazendo uma conta simples, são quase 13 candidatos por vaga. Para o Senado, 17 nomes disputam a preferência do eleitor. Na corrida pelo Palácio Tiradentes, são 11 candidatos ao governo, entre eles apenas uma mulher. E elas continuam minoria. São apenas 636 candidatas, 35% do total. Um número ainda pequeno, mas um pouco maior que em 2022, quando eram menos de 33,8%. Os homens ainda dominam a cena política, com 1.175 candidatos, quase 65%. Pretos e pardos juntos, agora são 943 candidatos, ou a maioria, 52%. Há 4 anos, eram cerca de 50%. 854 declararam ser brancos, ou 47%. Outro dado interessante, 48% ou quase metade dos candidatos são casados e 36% solteiros. A faixa etária que predomina é de 45 a 49 anos. 52% afirmaram ter o segundo grau completo. As profissões mais citadas são empresário, seguido de advogado. Quase 97% se declararam heterossexuais. LGBTs ficam perto de 2%. Da Assembleia Legislativa em Belo Horizonte, Ana Paula Ciribelli.
0: 7 horas e mais 6 minutos.

0: 7:14.
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0: Os participantes do Parlamento Jovem 2026 já podem fazer o curso à distância Dinâmica dos Grupos de Trabalho e Plenária Final. O curso orienta sobre a metodologia de trabalho da etapa estadual do projeto, promove participação ativa nas discussões das propostas e esclarece os papéis que cada um desempenha durante a realização dos trabalhos. O curso é autoinstrucional. As inscrições podem ser feitas até o dia 8 de setembro e as aulas terminam no dia 14. Mais informações, acesse ead.almg/cidadão.
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2: Assuntos ligados aos direitos e à proteção da mulher têm espaço garantido na Assembleia Legislativa. A Comissão de Defesa dos Direitos da Mulher dá visibilidade e discute temas que impactam a vida das mulheres. A comissão, a princípio, funcionou como extraordinária, ou seja, com datas definidas de início e fim para os trabalhos. Mas, por causa da importância dos temas, em agosto de 2018, foi transformada pelo Parlamento Mineiro em comissão permanente. Entre as pautas do colegiado estão a promoção da igualdade entre homens e mulheres, o combate à discriminação, a ampliação da representação feminina na política, o incentivo a políticas públicas voltadas a essa parcela da população, o combate à violência e ao feminicídio. A comissão é formada por 5 deputados efetivos e 5 suplentes, que se reúnem toda semana na Assembleia, sob o comando da presidenta, deputada Ana Paula Siqueira, da Rede, e da vice, deputada Lohana, do PV. Você pode acompanhar todas as ações da comissão e saber o dia e o horário das reuniões semanais no portal almg.gov.br.
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1: 7 horas e 34 minutos.

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1: Hoje é dia de quê?
2: Essa é a Semana Educacional de Controle de Zoonoses. A data entrou para o calendário oficial de Minas no ano de 2018. A intenção da lei é orientar a população sobre a prevenção de doenças e infecções transmitidas por animais sinantrópicos, ou seja, aqueles que convivem no mesmo ambiente dos seres humanos e que podem transmitir doenças. São exemplos desses animais: os ratos, pulgas, baratas, escorpiões, pombos, mosquitos, entre outros. A lei pretende também dar suporte para o trabalho dos agentes de controle de zoonoses. A Lei 22.833, de 4 de janeiro de 2018, que institui a Semana Estadual de Controle de Zoonoses, é de autoria do deputado Fred Costa, quando atuou na 18ª legislatura, entre os anos de 2015 a 2019.
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3: Estão faltando 11 minutos para as 8 horas.

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1: Olá, eu sou o Luiz Felipe Balona e esse é o programa Direito do Consumidor. Na hora de comprar um celular, computador ou outro aparelho, o preço mais baixo pode chamar a atenção, mas é bom conferir se o produto é realmente novo. No mercado, é possível encontrar equipamentos vendidos como recondicionados ou remanufaturados. Os nomes parecem indicar a mesma coisa, mas existem diferenças importantes entre eles. Para explicar cada um, conversamos com o coordenador do Procon Assembleia, Marcelo Barbosa. Marcelo, o que é um produto recondicionado?
2: O produto recondicionado é aquele que já passou por algum tipo de uso, devolução ou apresentou algum problema e foi submetido a reparos para voltar ao mercado. Pode haver troca de peças, conserto ou outros ajustes. Portanto, é muito importante lembrar que não deve ser apresentado ao consumidor como se fosse um produto novo.
1: E o que muda quando o produto é remanufaturado?
2: No produto remanufaturado, normalmente há um processo industrial mais amplo de recuperação. O equipamento é desmontado, inspecionado e pode ter componentes recuperados ou substituídos antes de ser novamente colocado no mercado. O objetivo é restabelecer as condições originais de funcionamento definidas por aquele produto pelo fabricante.
1: Então, de uma forma simples, qual é a principal diferença entre um produto recondicionado e um remanufaturado, Marcelo?
2: De forma geral, o recondicionamento está mais associado à recuperação ou ao reparo de um produto para que ele possa ser novamente utilizado. Já a remanufatura envolve um processo industrial mais completo, com inspeção e recuperação de componentes e da originalidade do produto. Mas há um ponto muito importante. O Código de Defesa do Consumidor não estabelece uma definição específica para diferenciar produto recondicionado de remanufaturado. Por isso, é fundamental verificar o que o fornecedor está prometendo e anunciando em cada caso e exigir informações claras e precisas sobre as condições do produto.
1: O consumidor precisa ser informado de que o produto não é novo? Essa condição deve aparecer de forma clara no momento da compra?
2: Com certeza. E o direito de informação ele é básico e isso está previsto no Código de Defesa do Consumidor. Esse código garante o direito à informação adequada e clara. A oferta deve informar corretamente as características, a qualidade, a origem, o preço, a garantia do produto, dentre outras informações. Portanto, se o equipamento é recondicionado ou remanufaturado, essa é uma característica importante da compra e não pode ser omitida. O consumidor precisa saber exatamente o que está adquirindo antes de fechar o negócio.
1: E como fica a garantia, Marcelo? Produtos recondicionados e remanufaturados também têm a proteção prevista pelo Código de Defesa do Consumidor?
2: Sim, o fato do produto ser recondicionado ou remanufaturado não retira a proteção do Código de Defesa do Consumidor. A garantia legal existe independentemente de um termo escrito do fornecedor. No caso de produtos duráveis, como celulares, computadores e eletrodomésticos, o consumidor tem 90 dias para reclamar de vícios aparentes ou de fácil constatação. Se for um vício oculto, aquele que aparece depois de algum tempo de uso, o prazo começa a contar quando o problema se torna evidente.
1: Nesse caso, então, se o equipamento apresentar defeito depois da compra, quais são os direitos do consumidor?
2: Bom, em regra, o fornecedor tem até 30 dias para sanar o vício. Se o problema não for resolvido nesse prazo, o consumidor pode escolher entre três alternativas: a substituição do produto por outro em perfeitas condições de uso, a devolução do valor pago com a devida atualização ou o abatimento proporcional do preço. Em algumas situações previstas pelo próprio código, essas alternativas podem ser exigidas imediatamente, como, por exemplo, no caso da extensão do vício ser muito grande.
1: O preço desses equipamentos, Marcelo, costuma ser mais baixo. O que o consumidor deve avaliar para saber se realmente a economia compensa?
2: O preço não deve ser o único critério. É importante saber quem realizou o recondicionamento ou a remanufatura, quais reparos foram feitos, se houve substituição de peças e qual é a garantia oferecida. Também é importante verificar a procedência do equipamento e a reputação do fornecedor. E tudo o que for prometido na oferta deve ser cumprido, porque a publicidade e as informações precisas apresentadas pelo fornecedor passam a integrar o contrato, ou seja, são vinculativas.
1: Então, Marcelo, quais cuidados devem ser tomados antes de comprar um produto recondicionado ou remanufaturado?
2: Bom, o primeiro cuidado é não comprar sem saber exatamente a condição do produto. Pergunta se ele é novo, se ele é recondicionado ou remanufaturado. Peça informações sobre os reparos realizados, as peças utilizadas e a garantia. Guarde sempre a nota fiscal. O anúncio, o termo de garantia e outros documentos da compra são imprescindíveis para o exercício dos direitos do consumidor e sempre desconfie de preços muito abaixo dos praticados no mercado. Informação clara e procedência são fundamentais para que o consumidor possa fazer uma escolha segura.
1: Nós conversamos com o coordenador do Procon Assembleia sobre os produtos remanufaturados e recondicionados. Para ouvir novamente esse conteúdo, basta acessar almg.gov.br/Procon da Assembleia Legislativa em Belo Horizonte, Luiz Felipe Balona.
3: Agora são 8 horas e 11 minutos.

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3: O primeiro turno das eleições gerais em 2026 está marcado para 4 de outubro, domingo. 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
4: 8 horas e 23 minutos.

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1: A Assembleia Legislativa de Minas é o poder do Estado que reúne 77 deputados eleitos pelo povo mineiro. O Palácio da Inconfidência, na capital mineira, é a sede principal da LMG desde o ano de 1972. É onde acontecem as reuniões, votações de plenário e audiências públicas das comissões e muito mais. Alguns gabinetes parlamentares também ficam no Palácio. Outros deputados despacham do Edifício Tiradentes, prédio em frente ao Palácio da Inconfidência. O edifício também abriga setores administrativos do Poder Legislativo Estadual. A estrutura física do Parlamento também conta com o prédio da Escola do Legislativo, destinado a cursos, palestras e oficinas de educação política promovidos pela LMG, e com o edifício Carlos Drummond de Andrade, que abriga o Espaço Cidadania e o PROCON Assembleia. A LMG é uma casa aberta à população.

0: que recebe visitas presenciais ou virtuais. Saiba mais em almg.gov.br. 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
2: Faltam agora 7 minutos para as 9 horas.